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31: E chegou a noite tão esperada para que as noites de sábado, a partir de hoje, aqui na RCFM, passem a ser agradáveis, divertidas e de muita nostalgia. Está começando o programa Festa Retrô, nessa estreia maravilhosa, um sábado para lá de especial, e tenha certeza de que antes de você sair de casa para se divertir, a pré-night é na RCFM com o Festa Retrô, onde nós vamos viajar no tempo, trazer grandes recordações, vamos mexer, vasculhar na sua memória afetiva, grandes momentos vividos, e a música teve a sua responsabilidade em registrar esses grandes momentos. E claro que eu não tô sozinho. Na produção, seleção musical, mixagem desse programa, meu amigo DJ Felipe Passo. Boa noite, prazer imenso tê-lo com a gente, DJ.
0: Opa, Cícero, muito boa noite a todos. Prazer é todo meu estar participando desse programa de estreia aqui na RCFM 88,7. Sucesso total, podem esperar.
31: Beleza, e a gente vai trazer grandes clássicos dos anos 70, 80, 90, 2000. Vamos começar viajando fazendo na ordem cronológica. Nossa primeira sequência é dos anos 70. Então aumenta o volume. Qual a primeira de hoje, DJ? Para estreia, aquele pontapé para a gente começar os trabalhos.
0: Tchau, Dance a Little Bit Closer.
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0: Uma pedrada melhor que a outra. Abrindo nosso programa na estreia da RCFM, a primeira sequência, a gente trazendo a cronologia de 70 até 2000, começando com os anos 70, fechando com essa que é uma paulada. Podemos dizer que é o hino das pistas de dança com a eterna diva Gloria Gaynor, I Will Survive. E tocou mais o que, DJ?
1: Tocou também John Paul Young, Love Is In The Air, Alicia Bridges, I Love The Nightlife, Sister Sledge, We Are Family, The BBQ Band, On The Beach, Michael Jackson, Don't Stop To Get Enough, Chic Le Freak e abrindo a sequência, Cheryl, Dance A Little Bit Closer.
0: Beleza, e caso você queira levar a festa retrô pra sua casa, você quer fazer uma confraternização com seus amigos, você quer fazer um aniversário, você quer, enfim, tem aquela galerinha 40 a mais que tá sempre se reunindo e a galera sempre traz aí como roda de conversa os grandes papos do passado, nada melhor do que ter uma trilha sonora especial e você pode levar a festa retrô até a sua casa, certo, Felipe? A gente tem som, iluminação, DJ, tudo que precisar, certo, DJ?
1: Positivo, dupla de peso, Cícero Márcio, DJ Felipe Passo, contrata que é sucesso.
0: Beleza, e quem quiser contratar, qual o número do seu telefone, Felipe?
1: 22 98800 3002, 22 98800 3002, e tem também o Instagram arroba DJ Felipe Passo pra você conhecer um pouquinho do meu trabalho.
0: Beleza, você pode seguir o Felipe também nas redes sociais aí. Tem agenda, DJ? Como é que tá aí a sua agenda desse mês de setembro? Tá descansando? Tem trabalho? Como
1: não,
0: é que é?
1: Esse mês a agenda tá fechada restritamente a eventos sociais, nada público, por enquanto só eventos particulares, eventos sociais como casamentos, 15 anos. Vou te falar, o mês de setembro, ó, foi paulada, hein? Foi paulada.
0: Isso é muito bom.
1: Espero que continue assim daqui pro fim do ano.
0: Beleza. Nessa vibe aqui no Festa Retrô e você curtindo a programação, dá um gás aí, porque agora a gente vai trazer as recordações, as principais trilhas sonoras que registraram momentos especiais e incríveis nos anos 80. A década de 80 foi muito gostosa de se viver, Felipe.
1: E é isso aí, a gente vai abrir a sequência com mais um clássico que não pode faltar de jeito nenhum. Irene Cara, What a Feeling.
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1: E os anos 80 foram anos onde tivemos a geração Coca-Cola, nós fizemos parte da geração Coca-Cola. Hoje a gente tem aí a geração Z, geração Y, geração X, geração Nutella, geração Enzo, mas nós vivemos a geração Coca-Cola, Felipe.
2: A melhor geração de nossas vidas.
1: É verdade. Fechando a sequência dos anos 80, The Human League com Don't You Want Me. Tivemos mais o que, Felipe?
2: Erasel, A Little Respect, Sabrina Boys, Rick Astley, também mais um clássico, Never Gonna Give You Up, Cyndi Lauper, Just Wanna Have Fun, que não pode faltar em lugar nenhum, Michael Jackson, Billie Jean, Madonna, Into the Groove e Irene Cara, What a Feeling.
1: Essa música da Cyndi Lauper me lembrou que antigamente, quando tinha programa em rádio, vamos falar aqui especificamente da Rádio Mundial, né, que tinha muito isso, as pessoas, como não sabiam falar inglês, elas não tinham a sabedoria, a expertise de pedir a música que ela queria ouvir, porque ela não falava inglês. Então tinha a mania de se batizar a música melô disso, melô daquilo. E a música da Cyndi Lauper, Girls Just Want to Have Fun, ela foi batizada como a melô da galinha. Então, quando ligava para a rádio, eu quero ouvir a melô da galinha, o locutor, ou o operador, o programador já sabia que queria ouvir Cyndi Lauper, Girls Just Want to Have Fun. Era bem assim, né, Felipe?
2: Exatamente. Ou então ia na base do embromation, né? Aquele inglês meio fora de sentido, mas que no final das contas a gente acabava reconhecendo. Eu me lembro, essa música aí me remete aos anos de 1986, quando eu tinha apenas 10 anos de idade, eu ficava escutando de casa uma festa junina, que passou a se chamar festa de rua, né? As festas juninas que rolavam na rua, debaixo da minha casa, e eu ficava só curtindo lá da minha casa.
1: Isso é muito legal, e eu tenho também a certeza de que você tem uma lembrança de um momento

0: E a gente já viajou nas décadas de 70 e 80. E uma década também que foi muito bacana foi a década de 90, Felipe. Podemos relembrar aí de pista de gelo, banho de espuma, né? Grandes temáticas assim para diversão noturna da galera nos anos 90. E essa música que a gente vai trazer agora é da carioquíssima Corona, gente. Isso é muito bacana, isso é um hino, Felipe.
1: É verdade, é outra que também não pode faltar em festa nenhuma, de flashback, e não só de flashback, ainda rola nos dias de hoje. Corona, The Rhythm of the Night.
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0: essa sequência dos anos 90, eu tenho certeza que muita gente, principalmente aqui de Cabo Frio, lembrou de grandes boates que marcaram gerações. Boate Choque, Boate Platô, na Praia do Forte. Teve também a Tamuatá. Caramba! Nos anos 90 teve o que também? Teve o Roller em Cabo Frio, onde a galera patinava na pista de gelo, ali próximo ao Hotel Malibu, que tinha também um banho de espuma. Foi uma época sensacional. E você viajou no tempo aqui na Festa Retrô. O que, que a gente fechou essa sequência, Felipe?
1: Fechamos com Armin Van Helden, The Funk Phenomena. Teve também Mojo, Lady Gala, Free From Desire, essa música que foi tema até agora, né? Da Exatamente. Copa aí de... Copa de clubes, Copa Mundial de clubes. É, teve também Snap, Rhythm is a Dancer, Crystal Waters, Gips Woman, Delight, Grooves in the Heart, Hathaway, What is Love, e abrimos a sequência com ela, Corona, The Rhythm of the Night.
0: Você falou a música do Snap, Rhythm is a Dancer, 1992, quando lançaram a novela que teve a Daniela Pérez, aquela tragédia que aconteceu.
1: Rapaz, essa música, eu fazia muito usando essa música aí como tema de Clube das Mulheres.
0: Clube das Mulheres, era o que eu ia fazer, né? Eu ia falar aqui agora, né? Eu tenho certeza que você relembrou também grandes momentos dessa novela, ou se você até frequentou algum Clube das Mulheres, alguma coisa, enfim, não vale a pena lembrar agora que vai chamuscar esse relacionamento. Então deixa essa história para uma outra ocasião, algo mais reservado, tá? Você tá em 88,7 na RCFM, curtindo a Festa Retrô. Suas noites de sábado são diferentes aqui. A partir de 10 horas da noite, você pode afastar os móveis da sala, porque a sua casa vai virar uma verdadeira pista de dança. O tempo, quando tá chuvoso, faz com que a galera se desanime em sair, mas aí pode se reunir com os amigos na garagem, né, no playground, aí no salão de festas do condomínio, e deixar o som escancarado, porque a gente fica com essa responsabilidade de botar você para dançar. Mas pra galera que costuma sair pós a meia-noite, deixa o rádio em 88,7 para curtir a Festa Retrô a partir das 10 horas, que você já entra no clima com uma pré-night que a gente faz aqui, né, Felipe?
1: Exatamente. Cícero, até me lembrei agora aqui, na época que eu era adolescente, eu ouvia um programa, se não me engano, se não me falha a memória, na Rádio Tropical do Rio de Janeiro, que era o programa chamado Top Mix, do DJ Malboro. E ele tinha lá, nessa programação, um determinado horário que chamava a Hora do Cassete, que era a hora que a galera botava

0: set sem vinheta, completamente aberto pra galera gravar.
1: Mas aí vamos ver como que a galera vai gravar, né? Tem que ser no computador hoje em dia.
0: É, tem um...
1: A não ser que alguns ainda tenham fita cassete, né?
0: Não, porque tem um dispositivo que... hoje, é MP3, aqueles MP3 player, tipo iPod e tal, MP3, que tem opção de gravação.
1: Ou até mesmo no celular.
0: Isso, isso.
1: No rádio, no aplicativo de rádio do celular, tem lá alguns, já vem com gravador.
0: Boa.
1: E vai gravando aí, tem o set pra você ouvir na hora que você for malhar em casa.
0: Boa,
1: né?
0: Boa.
1: É muito, muito interessante. Boa, boa sacada, boa sacada. Agora, Felipe, anos 2000, onde muita gente ficava com medo, bug do milênio, né? As máquinas vão parar,
0: você
1: o mundo vai parar.
0: Lembra que eu falei no bloco anterior aí, acerca dos anos de 1986, a música da Cyndi Lauper, a festa de rua e tal. Quando eu já estava mais maduro, eu resolvi fazer mais uma edição dessa festa, que até então eu não tinha idade pra isso, né? Eu curti com outra turma que fazia lá esses eventos, e eu resolvi resgatar essa festa de rua pra véspera, pro final dos anos 90. E a última festa que eu fiz foi em 98 e 99. E eu, no encerramento do último dia de festa do ano de 99, eu ainda brinquei com a galera. Até ano que vem, se o ano não acabar. Aliás, se o ano não acabar, não. Se o mundo não acabar, né?
1: Se o mundo não acabar, exatamente. E a gente foi impregnado, né, com essa falácia que a mídia espalhou por aí. Em 2000, 26 anos depois, fazendo a galera dançar e relembrar bons momentos. Agora vamos pros anos 2000, o que que a gente tem pra começar essa última sequência do programa, Felipe?
0: Então, vamos abrir com ela também, a diva, mais um clássico, Madonna Music.
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0: Cara, que demais. Eu vou te falar, hein, Felipe. Você fez aquela seleção minuciosa para que a estreia desse programa fosse impactante. Que seleção de cada ano que a gente passou. Essa música era o hino das boates, bicho. Boy Crazy, That's What a Love Can Do. E mais, dos anos 2000, o que que agitava a galera, Felipe, que você trouxe pra gente?
1: Teve também Junior Senna, Move Your Feet, Daft Punk, One More Time, Rihanna, Please Don't Stop the Music, Kesha, TikTok, Lady Gaga, Poker Face e abrindo a sequência Madonna Music. Ó, vou te confessar que essa música Boy Crazy aí, assim como você, rapaz, vou te falar, é pra fechar com chave de ouro. Quando toca essa música, chega a arrepiar.
0: É verdade, meu. É aquela musiquinha que quando toca na pista, a pista toda,
1: é
0: dá
1: verdade.
0: Aquele gritinho, né? Como o Spring Love do Steve Lee e tudo mais. É desse jeito. Bom, e a gente aqui fica naquela expectativa de que você aí do outro lado tenha curtido demais o programa, porque a nossa intenção é trazer para você noites alegres, noites em que você já tem aquele esquenta para se animar a sair, para se divertir, porque você não pode se hesitar em sair para se divertir, não. Você tem uma semana pesada com problemas no trabalho, problemas em casa, e você tem que ter um tempo para ter o seu momento de diversão. E a gente faz esse pré-esquenta aqui para você curtir a noitada em um ponto de sua preferência da região dos Lagos, trazendo a musicalidade que marcou gerações nas décadas de 70, 80, 90 e 2000 com o nosso Festa Retrô, não é isso, Felipe?
1: É isso aí. Espero que vocês tenham curtido. Vem mais programas por aí, conforme a gente falou no bloco anterior. A gente está com a ideia aí de trazer uma hora do cassete aqui também, ou uma hora do pendrive, né? Uma sequência de meia hora aí, 25 minutos, meia hora, para você gravar sem vinheta nenhuma.
0: E vamos lançar aqui também pro nosso ouvinte. Às vezes a pessoa, poxa, podia ter tocado aquela minha música favorita, mas aí o Felipe não vai adivinhar, ele não sabe qual é.
1: Isso.
0: Faz o seguinte, vai no Instagram do Felipe Passo, que é
1: arroba DJ Felipe Passo.
0: Aí você manda uma mensagem pro Felipe lá, você pode dar sua sugestão de playlist. Ajuda a gente a fazer a programação para que o Festa Retrô fique bem a sua cara, do jeito que você quer curtir a noite, tá bom? Faça isso. Vai no Instagram, repete aí, Felipe.
1: Arroba DJ Felipe Passo. Se porventura não conseguir, não der tempo de encaixar na semana que você tá fazendo o pedido, com certeza seu pedido vai ser atendido para semana subsequente.
0: Beleza, maravilha. DJ, agradecer a você por ter aceito o convite para estar nessa parceria aqui na RCFM.
1: Imagina, eu que agradeço.
0: O melhor das pistas de todos os tempos para a gente transmitir um pouco de entretenimento, alegria e diversão para essa rapaziada que curte a RCFM, principalmente nas noites de sábado a partir de 10 horas da noite. Tudo dando certo. Próximo sábado às 10 tem mais Festa Retrô aqui na sua RCFM. Um abraço para Renata Cristiane, a nossa presidente, que eu tenho certeza, como ela me confirmou durante a semana que sábado ela estaria em casa para curtir o Festa Retrô. Renatinha, espero que você tenha curtido demais o programa, e a chefe também pode dar sugestão de música, né, Felipe?
1: Claro, evidente. Pode pedir. Entra lá, arroba DJ Felipe Passos, faz o seu pedido, que seu desejo é uma ordem.
0: Beleza, maravilha. E a todos nosso muito obrigado. Siga acompanhando a programação da RCFM, uma playlist maneiríssima durante a madrugada, que eu tenho certeza que você vai curtir. E até o próximo Festa Retrô.
1: Valeu, sábado, tamo junto, até sábado que vem. Tchau, tchau,
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